Não há nada que possa me separar do amor de Deus. Não há nada, e o motivo é um só: Deus nos ama. E quem ama não abandona.